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0: 9-2. 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
0: 9:19. 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
8: 9h35. 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
6: 9:49.
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7: 10:05.

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5: 10:16. 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
2: Olá, Brasil. Existem diversas palavras e expressões incorretas referentes às pessoas com deficiência, que, na verdade, traduzem preconceitos presentes na sociedade. Inválido, paralítico, excepcional ou portador de necessidades especiais são alguns exemplos usados ao longo da história e ainda hoje muito difundidos. Esses termos indicam ideias erradas, pois estão relacionados com as noções de incapacidade, ineficiência e dependência. A expressão correta é pessoa com deficiência, ou seja, primeiro vem a pessoa e depois sua deficiência, que representa uma condição também determinada pelo meio econômico e social no qual a pessoa está inserida. Assim, quanto mais acessível for o ambiente social, menor é a limitação da pessoa. Portanto, vamos usar e divulgar o termo correto e o seu significado, e com isso, combater o preconceito. Tuca Munhoz para o Minuto da Inclusão.
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0: 10h35. 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
7: 10h50.
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0: Senhoras e senhores, Seu Jorge!
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2: 10:55.

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13: 11:04.
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6: 11:20.
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6: 11:34.
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1: Minuto da Inclusão.
2: Olá, Brasil. Existem diversas palavras e expressões incorretas referentes às pessoas com deficiência, que, na verdade, traduzem preconceitos presentes na sociedade. Inválido, paralítico, excepcional ou portador de necessidades especiais são alguns exemplos usados ao longo da história e ainda hoje muito difundidos. Esses termos indicam ideias erradas, pois estão relacionados com as noções de incapacidade, ineficiência e dependência. A expressão correta é pessoa com deficiência, ou seja, primeiro vem a pessoa e depois sua deficiência, que representa uma condição também determinada pelo meio econômico e social no qual a pessoa está inserida. Assim, quanto mais acessível for o ambiente social, menor é a limitação da pessoa. Portanto, vamos usar e divulgar o termo correto e o seu significado, e com isso, combater o preconceito. Tuca Munhoz para o Minuto da Inclusão.
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8: 11:49.
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2: 12:30. 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
3: 18:30. 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
5: 12:35.
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10: 12:51. 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
5: 1:04. 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
2: 1:18. 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
6: 1:34.
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2: 1h47. 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
5: 2:04. 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
2: 2:18. 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
8: 2h34.
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6: 2:46.
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7: 3:03.
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9: 3:18.
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9: 3:32.
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1: Minuto da Inclusão.
2: Olá, Brasil. Existem diversas palavras e expressões incorretas referentes às pessoas com deficiência, que, na verdade, traduzem preconceitos presentes na sociedade. Inválido, paralítico, excepcional ou portador de necessidades especiais são alguns exemplos usados ao longo da história e ainda hoje muito difundidos. Esses termos indicam ideias erradas, pois estão relacionados com as noções de incapacidade, ineficiência e dependência. A expressão correta é pessoa com deficiência, ou seja, primeiro vem a pessoa e depois sua deficiência, que representa uma condição também determinada pelo meio econômico e social no qual a pessoa está inserida. Assim, quanto mais acessível for o ambiente social, menor é a limitação da pessoa. Portanto, vamos usar e divulgar o termo correto e o seu significado, e com isso, combater o preconceito. Tuca Munhoz para o Minuto da Inclusão.
1: Realização: Instituto MIDI, www.midi.org.br. 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
8: 3h48.
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13: 4 e 7.
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8: 4:18.
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8: 4h48.
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7: 5 e 2.
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8: 5:19.
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1: 5:23.

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1: Minuto da Inclusão.
2: Olá, Brasil. Existem diversas palavras e expressões incorretas referentes às pessoas com deficiência, que, na verdade, traduzem preconceitos presentes na sociedade. Inválido, paralítico, excepcional ou portador de necessidades especiais são alguns exemplos usados ao longo da história e ainda hoje muito difundidos. Esses termos indicam ideias erradas, pois estão relacionados com as noções de incapacidade, ineficiência e dependência. A expressão correta é pessoa com deficiência, ou seja, primeiro vem a pessoa e depois sua deficiência, que representa uma condição também determinada pelo meio econômico e social no qual a pessoa está inserida. Assim, quanto mais acessível for o ambiente social, menor é a limitação da pessoa. Portanto, vamos usar e divulgar o termo correto e o seu significado, e com isso, combater o preconceito. Tuca Munhoz para o Minuto da Inclusão.
1: Realização: Instituto MIDI, www.midi.org.br. 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
7: 5:33.
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1: 5:35.
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4: 5h47.
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1: 5:50.
2: Marinês, quanta honra cantar com você, moleque.

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3: 6:01. 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

0: Acerta.
1: 6h20. 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
9: 6h32.
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9: 6h49.
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2: 7:04. 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
6: 7:17. 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
6: 7h32. 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
10: 7h48. 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
2: 8:01.
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4: Olá, estamos começando mais um Jornal da Assembleia. Confira na edição de hoje. A Assembleia Legislativa debate projeto inédito no Brasil contra a promoção de acusados de feminicídio. Pré-selecionados no FIES devem validar informações até segunda.

0: segunda, Senac oferta mais de 3.500 vagas gratuitas. Eu sou Carlos Henrique Góes e trago essas e outras notícias agora.
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0: A Assembleia Legislativa do Rio Grande do Norte debateu projeto inédito no Brasil contra a promoção profissional de acusados de feminicídio. Detalhes com Cleide Villanova.
2: O presidente da Assembleia Legislativa do Rio Grande do Norte, Ezequiel Ferreira, recebeu esta semana uma comitiva formada pelas deputadas Divaneide Basílio, Cristiane Dantas e Terezinha Maia para tratar da tramitação do projeto de lei complementar que prevê a suspensão e a vedação de promoção de servidores acusados de feminicídio e outros crimes hediondos. A proposta fortalece os mecanismos administrativos de enfrentamento à violência de gênero no âmbito do serviço público estadual. Considerado o primeiro projeto de lei do Brasil com esse alcance específico, o texto estabelece que servidores acusados de feminicídio ou crimes hediondos não poderão receber promoções enquanto estiverem respondendo judicialmente pelos crimes. Em caso de absolvição, a progressão funcional ocorrerá de forma retroativa, assegurando os direitos do servidor inocentado. A proposta surge como um novo instrumento de proteção institucional às mulheres e de combate à impunidade na esfera administrativa. Durante a reunião, o presidente da Casa Legislativa se comprometeu em dar celeridade à tramitação da matéria, que já se encontra em andamento na Assembleia Legislativa. Para Ezequiel Ferreira, a pauta representa um compromisso permanente da Casa com o fortalecimento das políticas públicas voltadas às mulheres. Cleide Villanova para o Jornal da Assembleia.
0: Pré-selecionados no FIES devem validar informações até segunda. Yane Maria traz detalhes.
3: O estudante de ensino superior pré-selecionado no processo de oferta de vagas remanescentes do Fundo de Financiamento Estudantil, FIES, deve validar as informações declaradas no momento da inscrição até a próxima segunda-feira. Para a validação, o estudante deve procurar a Comissão Permanente de Supervisão e Acompanhamento da instituição. Para a validação, o estudante deve procurar a Comissão Permanente de Supervisão e Acompanhamento da instituição de ensino superior privada onde foi pré-selecionado. A documentação exigida pode ser entregue no formato físico ou digital, conforme definido pela faculdade privada. Os nomes dos pré-selecionados podem ser consultados na página do programa no Portal Único de Acesso ao Ensino Superior, com a senha da plataforma gov.br. O ministro da Educação divulgou o resultado das vagas remanescentes do FIES 2026 nesta quinta-feira. O FIES financia a graduação de estudantes matriculados em cursos presenciais não gratuitos, em faculdades privadas e com avaliação positiva do Ministério da Educação. Yane Maria para o Jornal da Assembleia.
0: O SENAC RN abriu 3.594 vagas gratuitas em cursos de capacitação profissional, nas modalidades presencial e à distância. O projeto faz parte das ações da Semana S, no Rio Grande do Norte, promovido pelo Sistema Fecomércio RN. As inscrições podem ser feitas a partir do dia 11 e seguem até 23 de maio por meio do site rn.senac.br. No total, mais de 1.694 vagas serão destinadas a cursos presenciais, ofertados nas unidades SESC Natal, Mossoró, Açu e Caicó. Outras 1.900 vagas vão ser disponibilizadas na modalidade de ensino à distância. A iniciativa busca ampliar o acesso da população à educação profissionalizante em áreas com alta demanda do mercado de trabalho. Entre os cursos presenciais ofertados estão atendente de farmácia, manicure e pedicure, recepcionista e barbeiro. Também serão disponibilizados cursos técnicos nas áreas de administração, hospedagem, guia de turismo, enfermagem e segurança do trabalho. Já na modalidade EAD, os candidatos vão poder concorrer a vagas em cursos como agente de viagens, assistente de recursos humanos, endomarketing e Libras. A seguir você confere. A Assembleia Legislativa fortalece gestão da Previdência Complementar em agendas em Brasília. Natal inicia sistema de cashback no transporte público neste sábado. Renda média das famílias chega a 2.264 e é recorde em 2025.
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0: complementar, a LernPrev. A comitiva do Parlamento Potiguar participou na última quarta-feira de uma série de reuniões técnicas na capital federal. O objetivo é reforçar a governança, a transparência e a segurança jurídica dos procedimentos vinculados ao plano de previdência dos servidores. O primeiro compromisso ocorreu na Superintendência Nacional de Previdência Complementar, o órgão que é responsável pela regulação e fiscalização do setor. O diretor-geral da Assembleia Legislativa do Rio Grande do Norte, Augusto Viveiros, e a coordenadora de Previdência Complementar, Maria Alcilene Silva Fernandes, foram recebidos pela equipe técnica e de licenciamento da autarquia. Durante o encontro, foram discutidos ajustes no regulamento do plano LernPrev e a conformidade normativa das ações administrativas, assegurando que a gestão siga os mais rigorosos padrões de controle. Na sequência, a apresentação da Assembleia dirigiu-se à BB Previdência para um alinhamento profissional com a entidade executora do plano. A reunião contou com a presença do diretor-presidente da instituição, Sandro Grando, e diretores de operações. O foco do diálogo foi uma avaliação de estratégias para otimizar os fluxos internos e elevar a excelência no atendimento prestado aos participantes.
1: Economia.
0: Natal inicia sistema de cashback no transporte público neste sábado. Detalhes com Cleide Villanova.
2: A Prefeitura do Natal inicia neste sábado, dia 9, a operação de um sistema de cashback no transporte público da capital. A medida prevê a devolução do valor da passagem para usuários que utilizarem ônibus ou opcionais com destino às regiões comerciais do Alecrim ou da Cidade Alta. Segundo a gestão municipal, o objetivo é incentivar o uso do transporte coletivo e estimular a movimentação econômica nos dois bairros. O benefício será concedido sempre no primeiro sábado após o quinto dia útil de cada mês, período em que há maior circulação de consumidores no comércio da capital por causa do pagamento de salários. Para receber o valor de volta, o passageiro deverá realizar dois embarques no mesmo dia. Primeiro, deve ocorrer fora da área delimitada do benefício a partir das 7 horas da manhã. Já o segundo embarque precisa ser feito dentro da área de abrangência do cashback, até às 15 horas. Após a confirmação do trajeto, o valor da tarifa será devolvido em até 72 horas, diretamente no cartão de bilhetagem do usuário. Cleide Villanova para o Jornal da Assembleia.
0: Renda média das famílias chega a R$ 2.264 e é recorde em 2025. Detalhes com Yane Maria.
3: O rendimento médio mensal das famílias brasileiras chegou a R$ 2.264 por pessoa em 2025. Esse valor representa um crescimento real de 6,9% em relação a 2024 e também é o maior já apurado pela Pesquisa Nacional por Amostra de Domicílios, PNAD, iniciada em 2012. O dado de 2025 representa o quarto ano seguido de alta no rendimento dos domicílios, segundo o levantamento divulgado nesta sexta-feira, dia 8, pelo IBGE. Para consolidar o cálculo, o IBGE apura os valores de todos os rendimentos recebidos pelos integrantes das famílias e divide pelo número de moradores do domicílio. Além de salários e bônus, entram também na conta aposentadoria, pensão alimentícia, benefício social, bolsa de estudo, seguro-desemprego, aluguel e aplicações financeiras, por exemplo. O analista da pesquisa, Gustavo Fontes, explica que o trabalho tem peso muito grande no aumento do rendimento da população. O especialista lembra ainda que o Brasil vivenciou níveis mínimos de desemprego no ano passado, além de reajustes anuais do salário mínimo. E animaria para o Jornal da Assembleia.
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0: A previsão do tempo para Natal neste sábado traz sol com algumas nuvens e pode chover rápido durante o dia e a noite. A máxima é de 30 e a mínima de 25 graus. Eu sou Carlos Henrique Góes e essas foram as principais notícias de hoje no Jornal da Assembleia. Nós voltamos amanhã às 8 horas com a reprise desta edição. Até lá.
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1: 8:12. 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
5: 8:18.
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8: 8h34.
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6: 8h48.
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0: 9:05. 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
2: Olá, Brasil. Existem diversas palavras e expressões incorretas referentes às pessoas com deficiência, que, na verdade, traduzem preconceitos presentes na sociedade. Inválido, paralítico, excepcional ou portador de necessidades especiais são alguns exemplos usados ao longo da história e ainda hoje muito difundidos. Esses termos indicam ideias erradas, pois estão relacionados com as noções de incapacidade, ineficiência e dependência. A expressão correta é pessoa com deficiência, ou seja, primeiro vem a pessoa e depois sua deficiência, que representa uma condição também determinada pelo meio econômico e social no qual a pessoa está inserida. Assim, quanto mais acessível for o ambiente social, menor é a limitação da pessoa. Portanto, vamos usar e divulgar o termo correto e o seu significado, e com isso, combater o preconceito. Tuca Munhoz para o Minuto da Inclusão.
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0: 9:17. 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
3: 9h34.
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0: 9:46. 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
2: As sessões ordinárias na Assembleia Legislativa do Rio Grande do Norte cumprem o papel de promover o debate democrático e a representação dos interesses da população, um momento crucial para o entendimento e a tomada de decisões que impactam diretamente a vida dos potiguares. Nas sessões ordinárias, as discussões e votações são conduzidas de acordo com a ordem do dia, uma pauta previamente estabelecida onde as matérias são ordenadas de acordo com sua urgência e prioridade. Após a ordem do dia, inicia-se um momento de comunicação das lideranças e o presidente da Casa.

0: A casa dispõe de até 30 minutos para que os deputados inscritos se manifestem, podendo trazer temas e posicionamentos relevantes. Para finalizar a sessão, acontece a leitura da pauta da ordem do dia seguinte e a convocação para a próxima sessão. Este também é um espaço de planejamento e organização para garantir a continuidade dos trabalhos legislativos.
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18: 10:06. 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
1: Salve, salve, João. Que maravilha. Muito obrigado pelo convite. Vamos jogar essa partida de futebol junto, irmão. Vamos pro gol.

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6: 10:18.
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0: 10 e 19.
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Da presidência, eu convido as seguintes autoridades para compor a mesa dos trabalhos. Senhor homenageado Ângelo Morita.

Senhora diretora-geral do Instituto de Proteção e de Defesa do Consumidor de Natal, PROCON, representando o excelentíssimo senhor prefeito da capital, Paulinho Freire, Dina Emanuele Pérez de Medeiros.

senhor diretor do Centro de Detenção Provisória de Apodi, CDP, amigo Márcio do Carmo de Moraes. Composta a mesa, eu convido a todos para, em posição de respeito, ouvirmos o hino nacional brasileiro.

Queremos registrar e agradecer a presença das autoridades e familiares do homenageado que se apresentaram ao cerimonial desta Casa Legislativa. Senhora Adriana, esposa. Leandro, os filhos Leandro, Enzo e Eduardo. Sintam-se todos vocês em lugar de destaque. Convido o excelentíssimo senhor e amigo deputado estadual Tomás Farias para assumir a presidência dos trabalhos, enquanto me pronuncio. Muito obrigado, deputado Tomba, pela gentileza.

0: senhor Ângelo Morita, homenageado.
1: Concedo a palavra, excelentíssimo, senhor deputado Gustavo Carvalho, para falar em nome desta casa. Com a palavra, deputado Gustavo Carvalho.
0: Obrigado, presidente. Senhor Ângelo Morita, homenageado, senhora diretora-geral do Instituto de Proteção e Defesa do Consumidor de Natal, PROCON Dina Emanuele Pérez de Medeiros. Obrigado. Neste ato, representando o prefeito Paulinho Freire, senhora diretora da Assembleia Legislativa, Maria Dulcinea Mira Brandão, meu abraço e agradecimento pela presença. Senhor diretor,

0: do Centro de Detenção Provisória de Apodi, CDP, meu amigo Márcio Moraes. Senhor presidente, senhoras e senhores, autoridades aqui presentes, familiares, amigos, convidados, senhor Ângelo, quero também abraçar aqui a minha amiga Antônia, esposa do amigo Márcio Moraes. Existem homenagens que ultrapassam o simbolismo de uma cerimônia oficial. Existem homenagens que representam gratidão. E hoje, nesta manhã, na Assembleia Legislativa do Rio Grande do Norte, realiza-se exatamente um desses momentos especiais. O reconhecimento público a um homem que escolheu esta terra para viver, trabalhar, empreender, formar sua família e ajudar a construir o desenvolvimento do nosso Rio Grande do Norte. Hoje, concedemos ao senhor Ângelo Morita o título de cidadão potiguar. E este não é apenas um título, é um abraço institucional do povo potiguar. É o reconhecimento de uma trajetória construída com coragem, trabalho, ética e compromisso social.
1: Não estou sabendo, não.
0: Senhor Morita nasceu em Capão Bonito, no interior do estado de São Paulo, filho do senhor Pedro Morita e da senhora Yoko Morita, cresceu cercado pelos valores que moldam os grandes homens: disciplina, humildade, respeito e dedicação ao trabalho. Estudou na escola Dr. Raul Venturelli, onde cursou do primeiro ao segundo grau, iniciando desde cedo uma caminhada marcada pela busca do conhecimento e pela vontade em construir o próprio destino. Mais tarde, iniciou sua formação em agronomia na escola Luiz Meneghel, na cidade de Bandeirantes, no Paraná. Mas foi o destino, e talvez também o coração, que o trouxe ao nosso Rio Grande do Norte. Aqui encontrou muito mais do que uma universidade. Encontrou uma terra de oportunidades. Encontrou um povo acolhedor. Encontrou um estado que passaria a fazer parte da sua história para sempre. Na Exam, concluiu sua formação em engenharia agronômica e começou a construir uma trajetória profundamente ligada ao desenvolvimento da região Oeste Potiguar. É impossível falar da história recente da fruticultura irrigada do nosso estado sem reconhecer as contribuições de homens visionários como o senhor Morita. Num estado muitas vezes castigado pela seca, ele enxergou o potencial. Onde muitos viam limitações, ele viu oportunidade de crescimento. Onde muitos, com coragem, espírito empreendedor e profundo conhecimento técnico, ele fundou a Ângelo Agrícola, empresa que se tornou referência nacional e internacional na exportação de frutas. Mas talvez o dado mais importante dessa história não esteja apenas nos números da produção ou nos números do mercado alcançado. Talvez o maior legado esteja nas vidas transformadas, nos empregos gerados, nas famílias sustentadas, nos sonhos que passaram a existir graças às oportunidades criadas por sua atuação empresarial. Porque o verdadeiro desenvolvimento não é feito apenas de cifras. O verdadeiro desenvolvimento acontece quando o crescimento econômico melhora a vida das pessoas. E isso, senhor Morita, ajudou a fazer no Rio Grande do Norte. Além do empresário respeitado, existe também o homem de família, ao lado da esposa, Adriana Morita, que nos dá aqui a presença. Construiu uma família sólida, baseada em valores, princípios e união. E aqui em Mossoró nasceram seus filhos, Leandro Morita, Enzo Morita e Eduardo Morita, que aqui também estão conosco. Nosso muito obrigado pela presença. Isso talvez seja uma das maiores demonstrações de pertencimento que alguém pode ter com a terra. Porque quando um homem escolhe construir sua família em determinado lugar, ele está dizendo que acredita.

0: acredita naquele lugar, acredita naquele futuro. Acreditou na força do povo potiguar, acreditou no potencial da nossa economia, acreditou na capacidade da nossa região produzir e competir com o mundo. Mas na sua contribuição vai além da atividade empresarial. Ao longo dos anos, também se destacou pelo apoio a ações filantrópicas e projetos sociais, demonstrando sensibilidade humana, compromisso coletivo e, sobretudo, responsabilidade social. E isso merece ser destacado, porque homens verdadeiramente grandes são aqueles que compreendem que sucesso só faz sentido quando também serve para melhorar a vida de outras pessoas. Vivemos tempos difíceis, tempos em que muitas vezes o imediatismo tenta substituir valores permanentes. Mas histórias como a do senhor Morita nos lembram da importância da ética, da seriedade, da responsabilidade e da construção de legados duradouros. O Rio Grande do Norte precisa reconhecer aqueles que ajudam a desenvolver esta terra. Precisa valorizar quem gera emprego aqui, quem acredita no nosso Estado, quem contribui silenciosamente para fazer a nossa economia crescer e o nosso povo avançar. É exatamente isso que esta homenagem representa nesta manhã, senhor Morita. O reconhecimento legítimo de uma trajetória digna, vitoriosa e inspiradora. Senhor Ângelo Morita, o senhor nasceu paulista, mas a vida lhe transformou em potiguar de coração. E hoje, por decisão desta Assembleia Legislativa, essa ligação passa também a ser oficial. Receba o título de cidadão norte-riograndense com a certeza de que ele carrega a admiração, o respeito e a gratidão do povo do nosso Estado. Parabéns por essa homenagem tão justa e tão merecida. Muito obrigado.
1: Esta presidência convida o excelentíssimo senhor deputado estadual Gustavo Carvalho para fazer a entrega da placa do título honorífico do cidadão norte-riograndense ao senhor Ângelo Morita e, em seguida, a entrega simbólica da bandeira do Estado do Rio Grande do Norte.

0: Natural de Capão Bonito, no interior de São Paulo, Ângelo Morita estabeleceu-se no estado, onde construiu uma relevante carreira acadêmica e empresarial. Graduado em Engenharia Agronômica pela Universidade Federal Rural do Semiárido, UFESA, antiga ESAM, em Mossoró, Morita teve uma trajetória que o levou da experiência internacional na Europa ao setor industrial no Japão, antes de retornar ao Brasil para empreender no semiárido Potiguar. Em 2006, fundou a Ângel Agrícola Limitada em Apodi, empresa de destaque nacional e internacional na exportação de frutas, gerando mais de 100 empregos e promovendo desenvolvimento sustentável na região oeste. Hoje, Ângelo celebra conquistas que vão muito além das fronteiras brasileiras, exportando centenas de toneladas de melão para países como Inglaterra, Espanha, Holanda, Dinamarca e Canadá. Com visão empreendedora, capacidade de adaptação e paixão pela terra, ele superou os desafios logísticos da região para tornar a empresa um símbolo de sucesso no agronegócio nordestino. Além do sucesso empresarial, Ângelo Morita é reconhecido pelo apoio a instituições filantrópicas e projetos sociais, reafirmando seu compromisso com a cidadania e o bem-estar coletivo. Sua trajetória é marcada por trabalho, ética e solidariedade, consolidando-se como um verdadeiro agente de transformação no Rio Grande do Norte.
1: Queria convidar a esposa de Morita e seus filhos para fazer uma foto aqui, recebendo aqui o título e a bandeira do estado do Rio Grande do Norte.

0: Convido o excelentíssimo senhor deputado estadual Gustavo Carvalho para reassumir a presidência dos trabalhos.
1: Deixa eu abrir, então. Parabéns.

Esta presidência parabeniza o novo filho potiguar, ao mesmo tempo que o concede a palavra neste momento ao homenageado.

Excelentíssimo senhor presidente da mesa dos trabalhos e propositor, deputado Gustavo Carvalho. Senhora diretora-geral do Instituto de Proteção e de Defesa do Consumidor de Natal, PROCON, Dina Emanuele Pérez de Medeiros. Neste ato, representando a Prefeitura de Natal. Senhora diretora da Presidência da Assembleia Legislativa, Maria Dulcinea Lima Brandão. Senhor diretor do Centro de Detenção Provisória de Apodi, CDP, Márcio do Carmo de Moraes. Autoridades presentes, familiares, amigos, colaboradores da Anjo Agrícola, senhoras e senhores, bom dia. Hoje é um dos dias mais especiais da minha vida. Receber o título de cidadão norte-riograndense é uma honra que toco muita gratidão no coração. Não nasci no Rio Grande do Norte, mas foi aqui que encontrei oportunidades, amizade sincera, acolhimento e construí minha história de vida. Cheguei ao Rio Grande do Norte ainda jovem, vindo do interior de São Paulo, carregando sonhos, disposição para trabalhar e vontade de crescer. E foi nessa terra abençoada, especialmente em Mossoró e Apodi, que fui recebido de braços abertos. Aqui, construí minha família, minhas amizades e meu projeto de vida. Quero agradecer profundamente ao povo potiguar, sobretudo ao povo de Mossoró e da Chapada do Apodi, que acreditou no meu trabalho desde o início. Cada trabalhador, cada agricultor, cada parceiro comercial e cada morador que caminhou conosco faz parte dessa conquista. A Anjo Agrícola nasceu de um sonho e cresceu graças ao esforço coletivo de muitas pessoas. Hoje, gerar empregos, movimentar a economia e ver famílias melhorando de vida através do trabalho é algo que nos emociona e nos motiva diariamente. Tenho muito orgulho de ver o nome de Apodi chegando aos países como Holanda, Portugal, Espanha, Alemanha, Inglaterra e Dinamarca, através da nossa produção de melão. Mas, acima de qualquer número resultado empresarial, o que mais nos orgulha é saber que conseguir construir com dignidade, oportunidade e esperança para muitos familiares da nossa região. Quero agradecer muito em especial ao deputado Gustavo Carvalho pela sensibilidade e reconhecimento ao nosso trabalho. Deputado, recebo essa homenagem com humildade e com compromisso de continuar trabalhando pelo desenvolvimento do nosso Estado. Também não poderia deixar de agradecer ao meu amigo jornalista Márcio Moraes, que foi um grande incentivador para que esse momento se tornasse realidade. Seu apoio, meu amigo, amizade e reconhecimento ao nosso trabalho foram muito importantes. Muito obrigado pela confiança e pelo carinho. Agradeço a minha família, que sempre esteve ao meu lado nos momentos mais difíceis e também nas conquistas. Nenhuma vitória acontece sozinha.

Recebo esse título não apenas como uma homenagem pessoal, mas como um símbolo da união entre as pessoas diferentes que escolheram amar e construir o Rio Grande do Norte. Hoje eu posso dizer com muito orgulho, meu coração também é potiguar, igual dos meus filhos. Muito obrigado a todos. Que Deus abençoe Rio Grande do Norte, Mossoró, Apodi e ao todo o nosso povo.

Esta presidência parabeniza o homenageado pelo belo discurso que fez aqui nesta manhã. E neste momento convido a todos, para a imposição do respeito, ouvirmos o hino do Estado do Rio Grande do Norte.

Após o encerramento desta sessão solene, convidamos agora o homenageado com a placa, familiares e autoridades para se posicionarem em frente à mesa dos trabalhos para tirarmos uma foto oficial que ficará nos arquivos desta Casa Legislativa. Por favor, todos vocês aqui, para que nós possamos tirar uma foto. Nada mais havendo a tratar, eu declaro encerrada a presente sessão, agradecendo a presença de todos que aqui estiveram conosco. E nesse momento convido vocês, eu inverti a ordem aqui, convido vocês para uma fotografia oficial para ficar nos anais da nossa Assembleia Legislativa. Muito obrigado.

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5: 10h59.
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5: 11:01.
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13: As sessões solenes representam momentos significativos no calendário legislativo, onde o plenário se reúne para celebrar eventos relevantes ou prestar homenagens a pessoas que se destacam dentro e fora da instituição. Durante essas sessões, é deliberado o requerimento de qualquer deputado. Uma característica marcante das sessões solenes é a permissão para a presença de convidados especiais, tanto à mesa quanto no recinto do plenário. Isso cria um ambiente que prestigia figuras importantes para a sociedade potiguar, fortalecendo laços e reconhecendo contribuições significativas para o Estado. As sessões solenes na Assembleia Legislativa do Rio Grande do Norte são momentos de celebração, reconhecimento e prestígio, reforçando o papel da instituição como um espaço de valorização e representatividade.
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17: 11:05.
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3: 11:19. 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
1: Então aí, ó. As minhas homenagens a Wilson Simonal.

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0: 11:34. 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
9: 11:48.
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0: Meio-dia e quatro. 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
1: Minuto da Inclusão.
2: Olá, Brasil. Existem diversas palavras e expressões incorretas referentes às pessoas com deficiência, que, na verdade, traduzem preconceitos presentes na sociedade. Inválido, paralítico, excepcional ou portador de necessidades especiais são alguns exemplos usados ao longo da história e ainda hoje muito difundidos. Esses termos indicam ideias erradas, pois estão relacionados com as noções de incapacidade, ineficiência e dependência. A expressão correta é pessoa com deficiência, ou seja, primeiro vem a pessoa e depois sua deficiência, que representa uma condição também determinada pelo meio econômico e social no qual a pessoa está inserida. Assim, quanto mais acessível for o ambiente social, menor é a limitação da pessoa. Portanto, vamos usar e divulgar o termo correto e o seu significado, e com isso, combater o preconceito. Tuca Munhoz para o Minuto da Inclusão.
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2: Meio-dia e 17. 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
6: Meio-dia e 34.
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7: Meio-dia e 48.
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8: 1:02.
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4: 1:16. 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
9: 1:32.
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9: 1h50.
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1: Eu sou Maria Clara de Souza, sou Fábio Silva Lima, sou Orlando Barreto Pereira, eu sou Gilvana, eu sou Lourenço.
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0: 2:03. 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
0: 2:19. 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
0: 2:33. 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
1: Minuto da Inclusão.
2: Olá, Brasil. Existem diversas palavras e expressões incorretas referentes às pessoas com deficiência, que, na verdade, traduzem preconceitos presentes na sociedade. Inválido, paralítico, excepcional ou portador de necessidades especiais são alguns exemplos usados ao longo da história e ainda hoje muito difundidos. Esses termos indicam ideias erradas, pois estão relacionados com as noções de incapacidade, ineficiência e dependência. A expressão correta é pessoa com deficiência, ou seja, primeiro vem a pessoa e depois sua deficiência, que representa uma condição também determinada pelo meio econômico e social no qual a pessoa está inserida. Assim, quanto mais acessível for o ambiente social, menor é a limitação da pessoa. Portanto, vamos usar e divulgar o termo correto e o seu significado, e com isso, combater o preconceito. Tuca Munhoz para o Minuto da Inclusão.
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0: 2h50. 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
6: 3:02. 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

Queremos registrar e agradecer a presença das autoridades e familiares do homenageado que se apresentaram ao cerimonial desta Casa Legislativa. Senhora Adriana, esposa. Leandro, os filhos Leandro, Enzo e Eduardo. Sintam-se todos vocês em lugar de destaque. Convido o excelentíssimo senhor e amigo, deputado estadual Toma Farias,

0: Senhor Ângelo Morita, homenageado.
1: Concedo a palavra, excelentíssimo senhor deputado Gustavo Carvalho, para falar em nome desta casa. Com a palavra, deputado Gustavo Carvalho.
0: Obrigado, presidente. Senhor Ângelo Morita, homenageado, senhora diretora-geral do Instituto de Proteção e Defesa do Consumidor de Natal, PROCON, Dina Emanuele Pérez de Medeiros. Obrigado, neste ato representando o prefeito Paulinho Freire, senhora diretora da Assembleia Legislativa, Maria do Cinelli Mira Brandão, meu abraço e agradecimento pela presença. Senhor diretor do Centro de Detenção Provisória de Apodi, CDP, meu amigo Márcio Moraes. Senhor presidente, senhoras e senhores, autoridades aqui presentes, familiares, amigos, convidados, senhor Ângelo, quero também abraçar aqui a minha amiga Antônia, esposa do amigo Márcio Moraes. Existem homenagens que ultrapassam o simbolismo de uma cerimônia oficial. Existem homenagens que representam gratidão. E hoje, nesta manhã, na Assembleia Legislativa do Rio Grande do Norte, realiza-se exatamente um desses momentos especiais. O reconhecimento público a um homem que escolheu esta terra para viver, trabalhar, empreender, formar sua família e ajudar a construir o desenvolvimento do nosso Rio Grande do Norte. Hoje, concedemos ao senhor Ângelo Morita o título de cidadão potiguar. E este não é apenas um título, é um abraço institucional do povo potiguar. É o reconhecimento de uma trajetória construída com coragem, trabalho, ética e compromisso social. Senhor Morita nasceu em Capão Bonito, no interior do estado de São Paulo, filho do senhor Pedro Morita e da senhora Yoko Morita, cresceu cercado pelos valores que moldam os grandes homens, disciplina, humildade, respeito e dedicação ao trabalho. Estudou na escola Dr. Raul Venturelli, onde cursou do primeiro ao segundo grau, iniciando desde cedo uma caminhada marcada pela busca do conhecimento e pela vontade em construir o próprio destino. Mais tarde, iniciou sua formação em agronomia na escola Luiz Meneghel, na cidade de Bandeirantes, no Paraná. Mas foi o destino, e talvez também o coração, que o trouxe ao nosso Rio Grande do Norte. Aqui encontrou muito mais do que uma universidade. Encontrou uma terra de oportunidades. Encontrou um povo acolhedor. Encontrou um estado que passaria a fazer parte da sua história para sempre. Na Exam, concluiu sua formação em engenharia agronômica e começou a construir uma trajetória profundamente ligada ao desenvolvimento da região oeste potiguar. É impossível falar da história recente da fruticultura irrigada do nosso estado sem reconhecer as contribuições de homens visionários como o senhor Morita. Num estado muitas vezes castigado pela seca, ele enxergou o potencial. Onde muitos viam limitações, ele viu oportunidade de crescimento. Onde muitos, com coragem, espírito empreendedor e profundo conhecimento técnico, ele fundou a Ângelo Agrícola, empresa que se tornou referência nacional e internacional na exportação de frutas. Mas talvez o dado mais importante dessa história não esteja apenas nos números da produção ou nos números do mercado alcançado. Talvez o maior legado esteja nas vidas transformadas, nos empregos gerados, nas famílias sustentadas, nos sonhos que passaram a existir graças às oportunidades criadas por sua atuação empresarial.

0: Além do empresário respeitado, existe também o homem de família, ao lado da esposa, a Adriana Morita, que nos dá aqui a presença. Construiu uma família sólida, baseada em valores, princípios e união. E aqui em Mossoró nasceram seus filhos, Leandro Morita, Enzo Morita e Eduardo Morita, que aqui também estão conosco. Nosso muito obrigado pela presença. Isso talvez seja uma das maiores demonstrações de pertencimento que alguém pode ter com a terra. Porque quando um homem escolhe construir sua família em determinado lugar, ele está dizendo que acredita naquele lugar, acredita naquele futuro. Acreditou na força do povo potiguar, acreditou no potencial da nossa economia, acreditou na capacidade da nossa região produzir e competir com o mundo. Mas na sua contribuição vai além da atividade empresarial. Ao longo dos anos, também se destacou pelo apoio a ações filantrópicas e projetos sociais, demonstrando sensibilidade humana, compromisso coletivo e, sobretudo, responsabilidade social. E isso merece ser destacado, porque homens verdadeiramente grandes são aqueles que compreendem que sucesso só faz sentido quando também serve para melhorar a vida de outras pessoas. Vivemos tempos difíceis, tempos em que muitas vezes o imediatismo tenta substituir valores permanentes. Mas histórias como a do senhor Morita nos lembram da importância da ética, da seriedade, da responsabilidade e da construção de legados duradouros. O Rio Grande do Norte precisa reconhecer aqueles que ajudam a desenvolver esta terra. Precisa valorizar quem gera emprego aqui, quem acredita no nosso Estado, quem contribui silenciosamente para fazer a nossa economia crescer e o nosso povo avançar. É exatamente isso que esta homenagem representa nesta manhã, senhor Morita. O reconhecimento legítimo de uma trajetória digna, vitoriosa e inspiradora. Senhor Ângelo Morita, o senhor nasceu paulista, mas a vida lhe transformou em potiguar de coração. E hoje, por decisão desta Assembleia Legislativa, essa ligação passa também a ser oficial. Receba o título de cidadão norte-riograndense com a certeza de que ele carrega a admiração, o respeito e a gratidão do povo do nosso Estado. Parabéns por essa homenagem tão justa e tão merecida. Muito obrigado.
1: Esta presidência convida o excelentíssimo senhor deputado estadual Gustavo Carvalho para fazer a entrega da placa do título honorífico do cidadão norte-riograndense ao senhor Ângelo Morita e, em seguida, a entrega simbólica da bandeira do Estado do Rio Grande do Norte.

Natural de Capão Bonito, no interior de São Paulo, Ângelo Morita estabeleceu-se no estado, onde construiu uma relevante carreira acadêmica e empresarial. Graduado em Engenharia Agronômica pela Universidade Federal Rural do Semiárido, UFESA, antiga Exam, em Mossoró, Morita teve uma trajetória que o levou da experiência internacional na Europa ao setor industrial no Japão, antes de retornar ao Brasil para empreender no semiárido Potiguar. Em 2006, fundou a Ângel Agrícola Limitada em Apodi, empresa de destaque nacional e internacional na exportação de frutas, gerando mais de 100 empregos e promovendo desenvolvimento sustentável na região oeste. Hoje, Ângelo celebra conquistas que vão muito além das fronteiras brasileiras, exportando centenas de toneladas de melão para países como Inglaterra, Espanha, Holanda, Dinamarca e Canadá. Com visão empreendedora, capacidade de adaptação e paixão pela terra, ele superou os desafios logísticos da região para tornar a empresa um símbolo de sucesso no agronegócio nordestino. Além do sucesso empresarial, Ângelo Morita é reconhecido pelo apoio a instituições filantrópicas e projetos sociais, reafirmando seu compromisso com a cidadania e o bem-estar coletivo. Sua trajetória é marcada por trabalho, ética e solidariedade, consolidando

0: se como um verdadeiro agente de transformação no Rio Grande do Norte.
1: Queria convidar a esposa de Morita e seus filhos para fazer uma foto aqui na, com a recebendo aqui o título e a bandeira do Estado do Rio Grande do Norte.

Convido o excelentíssimo senhor deputado estadual Gustavo Carvalho para reassumir a presidência dos trabalhos.

Esta presidência parabeniza o novo filho potiguar, ao mesmo tempo que o concede a palavra neste momento homenageado.

Excelentíssimo senhor presidente da mesa dos trabalhos e propositor, deputado Gustavo Carvalho. Senhora diretora-geral do Instituto de Proteção e de Defesa do Consumidor de Natal, PROCON, Dina Emanuele Pérez de Medeiros. Neste ato, representando a Prefeitura de Natal. Senhora diretora da Presidência da Assembleia Legislativa, Maria Dulcinea Lima Brandão. Senhor diretor do Centro de Detenção Provisória de Apodi, CDP, Márcio do Carmo de Moraes. Autoridades presentes, familiares, amigos, colaboradores da Anjo Agrícola, senhoras e senhores, bom dia. Hoje é um dos dias mais especiais da minha vida. Receber o título de cidadão norte-riograndense é uma honra que toco muita gratidão no coração. Não nasci no Rio Grande do Norte, mas foi aqui que encontrei oportunidades, amizade sincera, acolhimento e construí minha história de vida. Cheguei ao Rio Grande do Norte ainda jovem, vindo do interior de São Paulo, carregando sonhos, disposição para trabalhar e vontade de crescer. E foi nessa terra abençoada, especialmente em Mossoró e Apodi, que fui recebido de braços abertos. Aqui, construí minha família, minhas amizades e meu projeto de vida. Quero agradecer profundamente ao povo potiguar, sobretudo ao povo de Mossoró e da Chapada Apodi, que acreditou no meu trabalho desde o início. Cada trabalhador, cada agricultor, cada parceiro comercial e cada morador que caminhou conosco faz parte dessa conquista. A Anjo Agrícola nasceu de um sonho e cresceu graças ao esforço coletivo de muitas pessoas. Hoje, gerar empregos, movimentar a economia e ver famílias melhorando de vida através do trabalho é algo que nos emociona e nos motiva diariamente. Tenho muito orgulho de ver o nome de Apodi chegando aos países como Holanda, Portugal, Espanha, Alemanha, Inglaterra e Dinamarca, através da nossa produção de melão. Mas, acima de qualquer número resultado empresarial, o que mais nos orgulha é saber que consegui construir com dignidade, oportunidade e esperança para muitos familiares da nossa região. Quero agradecer muito em especial ao deputado Gustavo Carvalho pela sensibilidade e reconhecimento ao nosso trabalho. Deputado, recebo essa homenagem com humildade e com compromisso de continuar trabalhando pelo desenvolvimento do nosso estado. Também não poderia deixar de agradecer ao meu amigo jornalista Márcio Moraes, que foi um grande incentivador para que esse momento se tornasse realidade. Seu apoio, meu amigo, amizade e reconhecimento ao nosso trabalho foram muito importantes. Muito obrigada pela confiança e pelo carinho. Agradeço à minha família, que sempre esteve ao meu lado nos momentos mais difíceis e também nas conquistas. Nenhuma vitória acontece sozinha. Recebo esse título não apenas como uma homenagem pessoal, mas como um símbolo da união entre as pessoas diferentes que escolheram amar e construir o Rio Grande do Norte. Hoje eu posso dizer com muito orgulho, meu coração também é potiguar, igual dos meus filhos. Muito obrigado a todos. Que Deus abençoe Rio Grande do Norte, Mossoró, Apodi e ao todo o nosso povo.

esta presidência parabeniza o homenageado pelo belo discurso que fez aqui nesta manhã. E neste momento convido a todos, para a imposição de respeito, ouvirmos o hino do Estado do Rio Grande do Norte.

Após o encerramento desta sessão solene, convidamos agora o homenageado com a placa, familiares e autoridades para se posicionarem em frente à mesa dos trabalhos para tirarmos uma foto oficial que ficará nos arquivos desta Casa Legislativa. Por favor, todos vocês aqui, para que nós possamos tirar uma foto. Nada mais havendo a tratar, eu declaro encerrada. Apresento sessão agradecendo a presença de todos que aqui estiveram conosco. E nesse momento convido vocês, eu inverti a ordem aqui, convido vocês para uma fotografia oficial para ficar nos anais da nossa Assembleia Legislativa. Muito obrigado.

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0: 3h29. 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
5: 3h48.
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2: As sessões extraordinárias são uma atividade da Assembleia Legislativa convocadas pelo presidente da Casa em momentos de urgência ou necessidade, com duração padrão de 90 minutos, podendo ser prorrogadas para até 2 horas. Essas sessões são marcadas com antecedência e realizadas após o término das sessões ordinárias. Durante a sessão extraordinária, os legisladores se reúnem para discutir e votar matérias específicas que motivam a convocação, seguindo rigorosamente as condições regimentais estabelecidas. Nessas sessões, não é permitida a apresentação de novas proposições. O foco está exclusivamente nas matérias objeto da convocação, garantindo agilidade e eficácia nas deliberações. Assim, as sessões extraordinárias desempenham um papel importante na dinâmica legislativa, permitindo que a Assembleia Legislativa atue de forma ágil e responsiva diante de situações urgentes.
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10: 4 e 5.
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8: 4:19.
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8: 4:32.
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5: 4h48.
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2: Você sabe para que serve a Assembleia Legislativa? Como essa instituição atua e qual o seu papel para o Brasil? A Assembleia Legislativa é uma instituição fundamental no sistema democrático brasileiro. Ela é responsável por elaborar, discutir e aprovar leis que afetam diretamente a vida dos cidadãos, abrangendo desde questões locais até temas de interesse nacional. Além disso, a Assembleia também fiscaliza o Poder Executivo, garantindo que as políticas públicas sejam implementadas de forma eficiente e de acordo com o interesse da população. Ou seja, é o lugar onde os representantes do povo se reúnem para debater e decidir os rumos do Estado.
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0: 5:02. 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
2: 5:18. 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
7: 5h47.
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0: 6:04. 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
2: Olá, Brasil. Existem diversas palavras e expressões incorretas referentes às pessoas com deficiência, que, na verdade, traduzem preconceitos presentes na sociedade. Inválido, paralítico, excepcional ou portador de necessidades especiais são alguns exemplos usados ao longo da história e ainda hoje muito difundidos. Esses termos indicam ideias erradas, pois estão relacionados com as noções de incapacidade, ineficiência e dependência. A expressão correta é pessoa com deficiência, ou seja, primeiro vem a pessoa e depois sua deficiência, que representa uma condição também determinada pelo meio econômico e social no qual a pessoa está inserida. Assim, quanto mais acessível for o ambiente social, menor é a limitação da pessoa. Portanto, vamos usar e divulgar o termo correto e o seu significado, e com isso, combater o preconceito. Tuca Munhoz para o Minuto da Inclusão.
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4: 6:19. 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
2: 6:33.
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11: 6h47.
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4: 7:04.
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2: Olá, Brasil. Existem diversas palavras e expressões incorretas referentes às pessoas com deficiência, que, na verdade, traduzem preconceitos presentes na sociedade. Inválido, paralítico, excepcional ou portador de necessidades especiais são alguns exemplos usados ao longo da história e ainda hoje muito difundidos. Esses termos indicam ideias erradas, pois estão relacionados com as noções de incapacidade, ineficiência e dependência. A expressão correta é pessoa com deficiência, ou seja, primeiro vem a pessoa e depois sua deficiência, que representa uma condição também determinada pelo meio econômico e social no qual a pessoa está inserida. Assim, quanto mais acessível for o ambiente social, menor é a limitação da pessoa. Portanto, vamos usar e divulgar o termo correto e o seu significado, e com isso, combater o preconceito. Tuca Munhoz para o Minuto da Inclusão.
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3: 7:19. 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
1: 7h29.
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2: Olá, estamos começando mais um Jornal da Assembleia. Confira na edição de hoje. Rio Grande do Norte institui política de enfrentamento à violência política contra a mulher. Inscrição do INSEJA 2026 pode ser feita até o dia 15 de maio. SENAC abre inscrições para mais de 3.500 vagas gratuitas de cursos de qualificação. Eu sou Carlos Henrique Góes e trago essas e outras notícias agora.
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2: O governo do estado sancionou a Lei nº 12.719, de iniciativa da deputada Cristiane Dantas, do PSDB, que institui a política de enfrentamento à violência política contra a mulher no estado. Esse arcabouço legal representa um avanço significativo na proteção da presença de mulheres nos espaços de decisão e poder. Conforme o texto, considera a violência política contra a mulher qualquer ação ou omissão destinada a impedir ou restringir o exercício de seus direitos políticos. A abrangência da participação política é igualmente ampliada, estendendo-se para além do exercício do mandato eletivo e contemplando a atuação em partidos, movimentos sociais, manifestações e diversas formas de militância. Entre os objetivos centrais delineados por essa política estadual estão a criação de canais específicos para denúncias, o incentivo à formação política feminina, o monitoramento sistemático de candidaturas de mulheres e o desenvolvimento de ações voltadas à ampliação da representatividade feminina em todas as esferas políticas. A defensora da proposta na Assembleia Legislativa, a deputada Cristiane Dantas, enfatizou que a lei visa garantir respeito, segurança e igualdade às mulheres que ocupam ou desejam ocupar espaços políticos. A parlamentar ainda pontuou que a violência política afasta mulheres da vida pública e que enfraquece a democracia. Inscrição do INSEJA 2026 pode ser feita até 15 de maio. Detalhes com Yane Maria.
3: As inscrições gratuitas para o Exame Nacional para a Certificação de Competências de Jovens e Adultos, INSEJA 2026, estão abertas até a próxima sexta-feira, dia 15. Os estudantes podem se inscrever no sistema INSEJA. No momento da inscrição, o candidato deve selecionar o estado e município onde deseja fazer a prova e escolher a instituição certificadora. O exame é uma oportunidade para jovens e adultos que não concluíram os estudos na idade apropriada e que buscam a certificação do ensino fundamental ou ensino médio. A participação no exame nacional é voluntária, gratuita e destinada a qualquer um que tenha a idade mínima exigida na data da realização da prova, 15 anos completos para ensino fundamental e 18 anos completos para o ensino médio. A emancipação legal não altera a idade mínima para a inscrição do participante no INSEJA Nacional 2026. O INSEJA avalia competências, habilidades e saberes adquiridos no processo escolar ou extraescolar. As provas serão aplicadas pelo Instituto Nacional de Estudos e Pesquisas Educacionais Anísio Teixeira, o INEP, no dia 23 de agosto, em dois turnos, em todos os estados e no Distrito Federal. O exame é composto por 4 provas objetivas e uma redação, tanto para o ensino fundamental quanto para o ensino médio. E animaria para o Jornal da Assembleia.
4: Emprego.
2: SENAC abre inscrições para mais de 3.500 vagas gratuitas em cursos de qualificação profissional no Rio Grande do Norte. Cleide Villanova traz detalhes.
5: O SENAC RN abriu nesta segunda-feira as inscrições para quase 3.600 vagas gratuitas em cursos de capacitação profissional nas modalidades presencial e à distância. As inscrições seguem abertas até 23 de maio através do site do SENAC RN. Segundo a entidade, a iniciativa busca ampliar o acesso da população à educação profissionalizante em áreas com alta demanda no mercado de trabalho. Entre os cursos ofertados estão atendente de farmácia, manicure e pedicure, recepcionista, barbeiro, garçom, confeiteiro e programador de sistemas. Para participar da seleção presencial, os candidatos devem atender aos critérios estabelecidos em edital, incluindo renda familiar per capita de até 2 salários mínimos, além de estar matriculado ou ser egresso do ensino médio. Já para os cursos EAD, a matrícula está condicionada à disponibilidade de vaga e à apresentação da documentação exigida, que pode ser conferida no site rn.senac.gov.br.

0: www.jornaldaassembleia.org.br. Cleide Vila Nova para o Jornal da Assembleia.
1: A seguir você confere. A Assembleia fortalece gestão da Previdência Complementar em agendas em Brasília. Tribunal Regional Eleitoral está com inscrições abertas para mesário voluntário em 2026. Planos de saúde coletivos têm reajuste médio de 10%.
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4: A Assembleia Legislativa do Rio Grande do Norte consolidou os resultados de uma importante missão institucional cumprida em Brasília, voltada ao aprimoramento da gestão da Previdência Complementar. A comitiva do Parlamento Potiguar participou na última semana em uma série de reuniões técnicas na capital federal com o objetivo de reforçar a governança, a transparência e a segurança jurídica dos procedimentos vinculados ao plano de previdência dos servidores. O primeiro compromisso ocorreu na Superintendência Nacional de Previdência Complementar, órgão responsável pela regulação e fiscalização do setor. O diretor-geral da Casa Legislativa, Augusto Viveiros, e a coordenadora de Previdência Complementar, Maria Alcilene Silva Fernandes, foram recebidos pela equipe técnica e de licenciamento da autarquia. Durante o encontro, foram discutidos ajustes no regulamento do Plano Alerneprev e a conformidade normativa das ações administrativas para assegurarem que a gestão siga os mais rigorosos padrões de controle. Na sequência, a representação da Assembleia Legislativa dirigiu-se à BB Previdência para um alinhamento operacional com a entidade executora do plano. A reunião contou com a presença do diretor-presidente da instituição, Sandro Grando, e diretores de operações. O foco central do diálogo foi a avaliação de estratégias para otimizar os fluxos internos e elevar a excelência no atendimento prestado aos participantes, consolidando a parceria entre o Poder Legislativo e a instituição financeira. O Tribunal Regional Eleitoral está com inscrições abertas para mesário voluntário 2026. Detalhes com Cleide Villanova.
5: Os tribunais regionais eleitorais estão com um cadastro aberto de mesários voluntários para as eleições gerais de 2026. A inscrição é permanente e pode ser utilizada em futuras convocações. Podem se inscrever eleitores com mais de 18 anos e em situação regular com a Justiça Eleitoral. São impedidos candidatos parentes até segundo grau de candidatos, dirigentes partidários com função executiva e autoridades policiais. O cadastro pode ser feito pelo aplicativo e-Título, pelos sites dos TREs ou diretamente no cartório eleitoral. A convocação, quando ocorre, é formalizada pela Justiça Eleitoral com informações sobre função, treinamento e local de atuação. O serviço é voluntário, com auxílio alimentação de R$ 65,00 por turno e benefícios como folgas compensatórias e possibilidade de uso da atividade em concursos públicos e atividades acadêmicas. O primeiro turno das eleições ocorre em 4 de outubro deste ano, com eventual segundo turno em 25 de outubro. Cleide Villanova para o Jornal da Assembleia.
6: Economia.
4: Planos de saúde coletivos têm reajuste médio de 10%. Detalhes com Yane Maria.
7: Os planos de saúde coletivos tiveram reajuste anual médio de 9,9% nos dois primeiros meses de 2026. Essa

0: variação é a menor em 5 anos, mas representa mais que o dobro da inflação oficial medida. Os dados se referem aos reajustes anuais praticados pelas operadoras nos 2 primeiros meses do ano e foram divulgados pela Agência Nacional de Saúde Suplementar, ANS, órgão regulador do setor. A última vez em que os planos coletivos, aqueles contratados por empresas, empresários individuais e associações de classe, tiveram reajuste médio menor que o do início do ano de 2026, foi em 2021, quando subiram 6,43%. Em 2021, ano da pandemia de Covid-19, os planos subiram menos porque o isolamento social levou à redução na realização de consultas, exames e cirurgias eletivas. Para o efeito de comparação, em fevereiro de 2026, a inflação oficial, dada pelo Índice Nacional de Preços ao Consumidor Amplo, IPCA, ficou em 3,81%. O Instituto de Defesa de Consumidores, uma organização independente, costuma criticar aumentos acima da inflação. Em 2025, segundo a ANS, o setor de saúde suplementar registrou receitas totais de 391,6 bilhões de reais, com lucro líquido acumulado de 24,4 bilhões, o maior já registrado. Yane Maria para o Jornal da Assembleia.
1: Previsão do tempo.
2: A previsão do tempo para Natal nesta terça-feira traz sol com algumas nuvens e pode chover rápido durante dia e noite. Máxima de 29 e mínima de 24 graus. Eu sou Carlos Henrique Góes e essas foram as principais notícias de hoje no Jornal da Assembleia. Nós voltamos amanhã às 8 horas com a reprise desta edição. Até lá.
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4: 7h50. 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
7: 8:03.
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13: 8:17.
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0: 8h32. 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
6: 8h47.
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